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0: Pourquoi?
1: Campus, é Rádio Campus, é Flávia Coelho diretamente cantando do Terra do Som. Preta!